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1: 21 horas e 1 minuto.

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1: 21 horas e 24 minutos.
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1: 21 horas e 43 minutos.
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0: Copa de Paulo e Paulino!
1: Obrigado!
0: Que lindo, que lindo, que obrigado. Prazer, que honra ter vocês aqui no nosso DVD.
1: A honra é nossa, obrigado pelo convite. Sucesso e mais sucesso ainda para vocês, tá bom?
0: Obrigado, Deus abençoe vocês, viu?
2: Tchãozinho, Alessandro, obrigado pelo carinho de Paulo e Paulino. Obrigado a tantos amigos que nós estamos vendo por aqui, né?

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1: 22 horas e 3 minutos.

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0: 22 horas e 10 minutos.
1: Essa moda é boa demais, hein?

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2: 22 horas e 21 minutos.
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1: 22 horas e 30 minutos.
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1: 22:41.
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3 horas e 18 minutos.

0: Zero hora e sete minutos.
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1: Zero hora e 15 minutos.

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2: 0:25.
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1: 0 hora e 47 minutos.

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1: 1 hora e 4 minutos.
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1: 1:22.
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2: 1:41.
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1: 2 horas e 1 minuto.

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0: 2:23.
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3: 2 horas e 42 minutos.

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1: 3 horas e 1 minuto.
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0: Boa noite, Uberlândia! Faz barulho aí, Uberlândia, que eu quero ouvir!
1: 3 horas e 17 minutos.

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1: 4 horas e 4 minutos.
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1: 4 horas e 24 minutos.
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1: 4:43.
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0: 5 horas em ponto.
1: Jorge Matheus!

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Muito obrigado, fiquei bom. Já estou andando com meus amigos.

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1: 5 horas e 23 minutos.

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1: 5 horas e 43 minutos.

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4: 6 horas e 3 minutos.

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1: 6 horas e 22 minutos.
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4: 6 horas e 25 minutos.

0: prazer, que alegria, que emoção estar nessa festa maravilhosa. Boa noite! Boa noite, Paraná!
1: Boa noite, Chico Rei!
2: 6 horas e 35 minutos.

0: 6:41.
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Na guerra, naquela forte metralha, na encarniçada batalha, muitos homens vão tombando. E é nessa mesma guerra, bem longe da sua terra, que um pracinga está lutando. Mesmo em terra de inimigo, sem temer qualquer perigo, o pracinha ia avançando. 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
3: 7 horas e 3 minutos.

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0: Quem gostou faz barulho aí!
1: Barulho!
0: Moda apaixonada, linda demais!
1: Que isso, hein?
2: Sete horas e 14 minutos.

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2: 7 horas e 24 minutos.
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0: Por que tu choras? Por quê? Por que o teu peito soluça e o coração se esbruça no abismo do sofrer? Tu pode me responder? Por que a tua arma sozinha pelas estradas caminha sem alegria mais ter? Por que o teu zóio não vê e o coração não escuta no sacrifício da luta esse convite a viver? Eu te pergunto, por quê? Por que teus pés já sangrando continua caminhando pela estrada do sofrer? Por que a tua boca só fala das coisas tristes da vida que muitas vezes esquecida dentro do peito se cala? Quando o amor perfume exala, por que tu mata a semente desta alegria inocente que no seu sonho se embala? Por quê? Por que teu coração é como um baú trancado e dentro dele guardado só desespero e aflição? Por que não faz, meu irmão, uma limpeza lá dentro, varrendo com o pensamento os espinhos desta maldição? Por que tu vive agarrado nas asas desse caixão que carrega a assombração deste defunto ao passado? Se tu já vive cansado, enterra todo o tormento na cova do esquecimento, para nunca mais ser lembrado. Depois disso, vem mais eu, vem ouvir pela estrada o canto da passarada que em seu peito emudeceu. Escuta a voz das cascata, cheira o perfume das mata, olha o campo, tudo é teu. Aprende com os passarinhos, que só tem voz para cantar, com o sol que nasce cedinho e vem teu frio esquentar. Olha as estrelas, o luar, mas antes de tudo querer, isso tudo a receber, aprende primeiro a dar.
1: 7 horas e 37 minutos.

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1: 7:44.
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1: 8:04.
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1: 8:22.
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0: 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Isso é Maiara Moraes, é melhor que você.
1: 8 horas e 31 minutos.

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1: 8 horas e 42 minutos.

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2: 9:22.
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1: Alô, Brasil, sextou, bebê. Chegamos à sexta-feira, chegamos ao último dia da semana e o Manhã Total tá te fazendo companhia a partir de agora com muita alegria no coração. Eu sou Paulo Isaías, o seu amigão de sempre, junto com você por aqui, junto com Eduardo Maidana, o garotinho bom de playlist, ele que conhece tudo de música e faz a nossa trilha sonora dessa manhã de sexta-feira. Junto comigo, também o Vinícius Souza, nosso novo editor aí, trazendo todo o seu talento na edição do programa, com muita qualidade para você ouvir muito bem onde quer que você esteja. E a gente começa o nosso programa de hoje desejando uma sexta-feira excelente. Que sua sexta-feira seja cheia de coisas boas, uma prévia top pro seu final de semana. E aqui a gente vai preparar o seu final de semana só com música boa, viu? Agora tem Zé Felipe e Ana Castela abrindo o programa. Sua Boca Mente, bom dia.

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0: Guilherme Santiago e Jorge Matheus e o Pijama Amarelo aqui no Manhã Total. Eu já volto com a nossa mensagem do dia aqui no programa. Não sai daí.
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1: 9:43.
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1: Então, tá bom, meu povo brasileiro. Estamos de volta com a melhor manhã do rádio. Você ligadinho comigo, você ligadinho com Paulo Isaías, fazendo a festa pra você aqui na sua manhã de sexta-feira. E agora é a hora da nossa dica do dia, a última dica da semana, viu? A dica de hoje é a seguinte. Essa é clássica, mas pouca gente faz. Pegue a bucha de lavar louça nova e corte ao meio com uma tesoura. Em alguns lugares chama bucha, outros lugares chama esponja, né? Você vai perceber que metade do tamanho é muito mais anatômico para lavar copos e talheres. Evita o acúmulo de bactérias numa superfície muito grande. E o melhor de tudo, o pacote de buchas ou esponjas vai durar exatamente o dobro do tempo. Economia no detalhe. E em tempos difíceis como os que estamos vivendo, economia é tudo, Brasil. Agora, Simone Mendes, Me Ama ou Me Larga, bom dia.

0: sucesso do Country Beat, Rio Negro e Solimões, apaixona muita gente. Fechando mais um bloco, eu volto já pra gente fechar o programa de hoje com muita qualidade. Valeu, gente, tamo de volta daqui a pouquinho.
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0: 10:03.
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1: Muito bem, estamos chegando à finaleira do programa de hoje. Vamos fechar com chave de ouro, com música boa pra gente fechar bem. E a gente abre esse último bloco com Paula Fernandes, Amar de Novo.

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0: Jailson do Matheus e Cauã e Lauana Prado. Admita, fechando nosso Manhã Total. Obrigado pelo carinho, obrigado pela companhia, você que esteve com Paulo Isaías e toda a turma por aqui. Nos encontramos, se Deus quiser, segunda-feira com mais um Manhã Total na vida de todos nós. Aproveita bem que você vai ter um final de semana espetacular na sua vida, eu tenho certeza absoluta. Curte a família, curte os amigos, enfim, faz o que você gosta. Valeu, gente, beijão no coração e até lá. Tchau, tchau.
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1: 10 horas e 24 minutos.

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3: Fala, queridão, e aí, queridona, tudo bem por aí? Tudo tranquilinho, tudo certinho? Uma excelente sexta-feira pra você, ligado conosco em todo o Brasil. Começando Conexão Nacional, muito prazer, eu sou Eduardo Maidana. Hoje, 29 de maio de 2026, dia de número 149 do calendário gregoriano, faltam 216 dias antes de o ano terminar. Hoje é dia do estatístico, é dia do geógrafo, é dia mundial da energia e também é dia internacional dos soldados da paz das Nações Unidas. Junto comigo, Vini Soares, Jane de Paula e Joel Cabral fazendo Conexão Nacional. É o time 10 do rádio junto comigo nesta sexta-feira. Capricha no volume, vem junto. Aham. Porque aqui tem música, informação, alto astral, tem você ligado em todo o Brasil. A gente começa essa sexta-feira com música boa. Diego e Victor Hugo, Beijei a Cura.

chegando por aqui, bora fofocar, porque chegou o final de semana! Uhul! E já tem fofocas pra contar. Gente, quanto tempo eu não vejo esse cara, né? Mas ressurgiu aqui, ó. Ed Mota afirmou aí, né, que se sentiu desprestigiado com cobrança de taxa de rolha em restaurante. Que história é essa? Taxa de rolha. É isso mesmo que você ouviu, tá? Onde é que tem rolha? No vinho, champanhe tem rolha? Aquilo é rolha? Gente, o nosso queridíssimo cantor Ed Mota prestigiou o depoimento, né? Na 15ª DP da Gávea, Zona Sul do Rio de Janeiro. Caramba, precisou até disso, né? Bem, para esclarecer a confusão ocorrida no restaurante no último dia 2, lá no início do mês, né? Investigado por injúria e por preconceito após um funcionário acusá-lo de xenofobia, né? O artista chegou à delegacia acompanhado por advogados depois de ter informado na semana passada que estava viajando e não podia comparecer à intimação, né? Em depoimento obtido, né? O Ed Mota afirmou ter se sentido chateado e desprestigiado, né? Após cobrança da taxa de rolha no estabelecimento. O cantor negou ter ofendido funcionários e declarou que não teve a intenção de acertar qualquer pessoa ao arremessar uma cadeira durante a confusão. Que é isso, gente? E ele arremessou pra quê, então? Me diz, né? Fazendo aviãozinho? Bem, segundo relatos reunidos pela polícia, o desentendimento começou após a cobrança da taxa, já que o artista, né, não costumava pagá-la em visitas anteriores ao restaurante. Eu nem sabia dessa taxa, viu, gente? Vou parar de tomar vinho, então. Funcionários e testemunhas ouvidos na investigação afirmaram que o cantor teria feito ofensas xenofóbicas contra nordestinos durante o episódio. Que absurdo, Ed. Sou tão sua fã. Um dos amigos, né, que acompanhavam Ed Mota, o Nicolas Guedes, né, também é investigado por lesão corporal após, segundo depoimentos, arremessar uma garrafa, nossa, e agredir aí uma pessoa no local. O caso segue sob investigação da Polícia Civil do Rio de Janeiro, né? Que é isso, Ed Mota? Que vergonha esse caso. Ai, eu já volto, viu? Porque tem Sônia Abraão questionando o sumiço de Vitória Estrada das novelas, né? Volto já.

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0: Israel e Rodolfo, arruma um bão pra você ouvir aqui no nosso Conexão Nacional, programa oficial da música boa. Só as melhores, as músicas mais bombadas. Muito obrigado pela companhia. É um prazerzão ter você por aqui, sempre bem ligado. A gente volta em seguida, tá? Espera um pouquinho só, rapidinho, já tem Luan Santana.
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0: Que bom ter você por aí, sempre bem ligado conosco, curtindo a programação da Rádio Mais Ouvida. Você que está nos ouvindo em casa, no trabalho, no carro, na academia, onde quer que você esteja, sempre sintonizado na programação. Boa sexta-feira, aproveita ao máximo o seu dia. Pode acreditar que vai dar tudo certo. De norte a sul do Brasil, você ligado aqui na nossa programação. Agora tem Luan Santana, parceria do Léo Foguete, Dona.

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1: Muito obrigado.
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1: E aí, tudo bem? Tô chegando com as notícias do mundo da música desta sexta-feira. Zélia Danca dá passo à frente com a Fricção de Agudo Grave, álbum autoral que evolui como Sólido que Escorre. Na letra de Maravilha Disforme, uma das 10 músicas inéditas do 15º álbum de estúdio de Zélia Danca, em 45 anos de carreira, Agudo Grave, a artista relaciona paradoxos e contradições em versos como O Belo que Apavora e O Afago que Só Corta. Integrante da letra escrita pela melodia típica de Lenine, parceiro de Zélia na composição e convidado da faixa pontuada pelos sopros de clarinete e do clarone de Maria Beraldo, o verso O Sólido que Escorre se impõe com perfeita tradução do álbum gravado entre setembro do ano passado e janeiro deste ano no estúdio do Tó em São Paulo, com produção musical e arranjos de Maria Beraldo. Ao longo de 11 faixas, o álbum Agudo Grave soa como Sólido que Escorre por conta da salutar conexão de Zélia Danca com Beraldo, artista que habita o universo da invenção. Maria Beraldo estrutura o cancioneiro de Zélia Danca, não a ponto de torná-lo irreconhecível para ouvintes de álbuns anteriores, mas o suficiente para fazer com que a cantora, compositora e instrumentista fluminense dê passo à frente na discografia iniciada nos anos 90. Ou seja, você vai sentir uma diferença nesse novo trabalho. Vale a pena conferir, hein? Daqui a pouquinho eu volto com mais notícias. Até já!
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0: Resumindo, Zé Neto e Cristiano, pra você ouvir aqui no nosso Conexão Nacional, programa oficial da música boa, rolando e destacando as melhores, as músicas mais bombadas do Brasil.
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1: 11 horas e 5 minutos.
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1: Seguimos por aqui na sua sexta-feira com música boa, informação e entretenimento. E deixa eu te falar, né? Você tá ligado que o cinema nacional tá fazendo o maior sucesso não só no Brasil, mas fora do país também, tá? Depois de Ainda Estou Aqui e O Agente Secreto, que figuraram muito bem no Oscar, o Wagner Moura, como a gente já havia comentado anteriormente, em edições anteriores do nosso programa, recebeu dois convites. Um para interpretar um filme que fala, obviamente, da Revolução Americana, e o outro filme de vampiro ao lado de Kristen Stewart. Sim, aquela moça do Crepúsculo. E quem está em alta também é a Fernanda Torres, que recebeu um convite para trabalhar em um filme que se chama The Cuddle, ou O Abraço, digamos assim. Sim, esse é o título provisório, tá? Não tem nem data de lançamento do filme ainda. E ela vai atuar ao lado de nada mais, nada menos que William Defoe. A moça tá com tudo, vai fazer o maior sucesso. Como disse, esse filme não tem nem data de estreia, o título ainda é provisório. Mas assim que a gente souber novidades, claro que te conta tudo aqui no Conexão. Sempre aqui na Rádio da Galera, de segunda a sexta-feira, tamo junto. A festa continua, tem mais música boa chegando. Agora tem Jorge Mateus, Matheus e Cauã, Gaivota.

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de volta por aqui, estamos nós, oba, oba, é, e claro que eu não poderia deixar, né, de falar aí nos convocados para a Copa do Mundo, com Neymar na lista, e é isso, gente, né, é, o técnico Carlo Ancelotti anunciou 26 nomes que vão defender a seleção brasileira na Copa do Mundo 2026. E a grande expectativa ficou aí por conta da convocação ou não do Neymar, né? Bem, o evento aconteceu aí no Museu da Amanhã, no Rio de Janeiro, né? Ao chegar no local, o treinador ressaltou que não é uma lista perfeita, mas uma lista com o menor número de erros possíveis, né? Equipe perfeita não existe. Ganha a Copa do Mundo, a equipe mais resiliente, né? Queremos ser a equipe mais resiliente do mundo, então, disse ele. Oba! Então vamos ganhar essa, né? E aí, Neymar vai ou não vai, né? Você já sabe, e eu vou contar pra quem não sabe aqui, né? Afinal de contas, eu deixei justamente pra esta semana, né? Pra ver se tava tudo certinho, ponto final. Pra ouvir você falar, pô, não fala aí dos convocados, né, pra Copa? Então bora pra convocação. Olha só, o time que irá em busca do Hexa é composto aí por 26 nomes, né? Goleiros, Alisson, Ederson e também o Everton. Defensores, Alexandre do Flamengo, Bremer, Juventus, Danilo Flamengo, Douglas Santos, também o Gabriel Magalhães, né, do Arsenal, Ibanez aí, o Léo Pereira lá do Flamengo também, o Marquinhos, PSG e o Wesley, Roma. Meio campista tem aí o Bruno Guimarães, é, Casemiro, opa, também o Danilo do Botafogo, Fabinho, opa, o Lucas Paquetá lá do Flamengo, também tá aí, né, tá aí convocadíssimo para a Copa do Mundo, opa. E é isso, gente, tem mais, calma aí que eu não terminei não, viu, terminei não, vamos lá. Para os atacantes, Endrick, Gabriel Martinelli, Igor Thiago, Luiz Henrique, Matheus Cunha, Neymar, Rayan e também o Vini Júnior. O nome de Neymar foi recebido com muitos gritos durante o evento. A Copa do Mundo 2026 começa dia 11 de junho. E nós estamos aqui para a torcida, né? A seleção brasileira estreia na competição no dia 13 de junho, às 19 horas, contra Marrocos. Anotem aí, tá bom? Só para você, ó. Né? Dá uma recordada aí nos convocados, é, convocados para a Copa do Mundo 2026. Opa, final de semana! Eu já volto, viu? Para a Copa do Mundo 2026. Opa, final de semana!

0: Castela, olha onde eu tô, pra você ouvir aqui no nosso Conexão Nacional, programa oficial da música boa. Muito obrigado pela sua companhia e audiência, uma excelente sexta-feira pra você, obrigado pela parceria, tá? Fechamos a primeira hora, já já tem muito mais. Já já tem Ed Brito e Samuel por aqui. Vai perder não, né? Pela outro cara, tô de volta já.
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0: O Brasil inteiro tá curtindo o nosso Conexão Nacional que continua. Obrigado pela sua parceria e audiência. Aqui tem muita música boa, tem a sua parceria, a sua participação sempre, tá? Eu sou Eduardo Maidana, tá começando mais uma hora do nosso programa. E agora a gente aproveita para parabenizar a você que tá completando mais um ano de vida neste dia 29 de maio. Nossos parabéns, sucesso, saúde, felicidade, prosperidade, tudo de melhor na sua vida e aproveita ao máximo sempre, tá? A Gretchen, cantora, também dançarina e ainda modelo brasileira. Ela também é atriz, né? Tá de aniversário hoje. Parabéns, sucesso, saúde, felicidade. Débora Bloch, atriz brasileira, também de aniversário hoje. Quem mais? O Danny Elfman, ele que é cantor, vocalista do Oingo Boingo, tá de aniversário hoje. Juliana Kinush, modelo. Também a Ana Beatriz Barbosa, modelo, tá de aniversário hoje. Parabéns, sucesso, saúde, felicidade, muitas coisas boas. Quem mais? O Luiz Roberto, narrador brasileiro. Parabéns, sucesso, saúde, felicidade, bastante saúde, né? Isto. Quem mais? O Danton Mello, ator brasileiro, irmão do Celton Mello, tá de aniversário hoje, parabéns. Fernanda Mota, atriz brasileira, também de aniversário, sucesso, saúde, felicidade, prosperidade, tudo de melhor, tamo junto. Sempre por aqui com todo prazer e todo carinho do mundo na rádio mais ouvida. A gente começa tudo de novo com música boa. Ed Brito e Samuel na programação da Rádio Mais Ouvida, Romance Rosa. Ótima sexta-feira pra você.

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2: De volta, e pra falar que Copa do Mundo de 2026 vai ter show de intervalo com Madonna, Shakira e BTS. Madonna, Shakira e BTS serão as atrações principais do primeiro show do intervalo de uma final da Copa do Mundo da FIFA, no estádio de Nova York, no dia 19 de julho deste ano. Com curadoria de Chris Martin, do Coldplay, e produção da Global, o show arrecadará fundos para a FIFA como foco de ampliar o acesso à educação de qualidade e ao futebol para crianças em todo o mundo. O anúncio foi feito pelas redes sociais do Coldplay e da banda BTS. Daqui a pouquinho eu volto com mais notícias do mundo da música. Até já!
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0: Murilo Rufi, Deixa Eu, pra você ouvir aqui no nosso Conexão Nacional, o programa oficial da música boa, que rola só as melhores, as queridinhas, as músicas mais bombadas do Brasil. Já já, depois do intervalo, tem mais música, pera um pouquinho só.
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3: 11 horas e 42 minutos.

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1: Prazer imenso, tá todo mundo ligado curtindo o nosso Conexão Nacional e a gente tá de volta. E pra te falar que o Rock in Rio divulgou novidades pro último dia da festa, tá? Zara Larsson e 21 Pilots estarão presentes aqui no Brasil para fazer essa super festa. Vale lembrar que os ingressos pro Rock in Rio começam a ser vendidos agora em junho e a gente já tá praticamente na virada do mês, então fique esperto, tá? Breve, breve os ingressos já estarão disponíveis e se você quer acompanhar as super atrações que sempre desembarcam aqui em terras tupiniquins, você não pode perder, tem que ficar ligado.
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1: Aqui na Rádio da Galera de segunda a sexta-feira, tamo juntos, boa sexta-feira.
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1: Clayton Romário, Zé Felipe, se eu te perdoar.

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1: Voltei pra falar que Cícero, com participação de Duda Beat, é anunciado no Koala Festival 2026. O line-up do Koala Festival ganha ainda mais forma com a entrada de Cícero, que subirá ao palco no Memorial da América Latina, em São Paulo, ao lado de Duda Beat. Os cantores fazem parte da programação da 12ª edição do festival, que está marcada para os dias 12 e 13 de setembro e ainda conta com as apresentações de Maria Bethânia, Criolo, em show especial celebrado os 15 anos do álbum Nona Orelha, João Gomes, São Jorge e Marcos Valle com Ana Frango Elétrico. Marca na agenda. O festival acontece nos dias 12 e 13 de setembro deste ano. Fique ligado, segunda-feira eu volto com mais notícias do mundo da música. Um bom final de semana para você e sua família e até lá. Tchau.
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1: Vagabundo, Gustavo Lima, Luiz Fonsi, pra você ouvir aqui no nosso Conexão Nacional, programa oficial da música boa, destacando, rolando as melhores da nossa programação. Muito obrigado pela parceria por hoje, votos de um excelente final de semana, o Conexão Nacional volta na segunda-feira. Tô indo nessa, turma, valeu a parceria, até mais, tchau, tchau.
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1: 12 horas e 2 minutos.

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1: 12 horas e 10 minutos.
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3: 12 horas e 32 minutos.

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1: 13 horas e 1 minuto.

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0: 11:21.
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0: de Paulo e Paulino!
1: Obrigado!
0: Que lindo, que lindo! Que obrigado. Prazer, que honra ter vocês aqui no nosso DVD.
1: A honra é nossa, obrigado pelo convite. Sucesso e mais sucesso ainda pra vocês, tá bom?
0: Obrigado, Deus abençoe vocês, viu?
2: Tchãozinho, Alessandro, obrigado pelo carinho de Paulo e Paulino. Obrigado a tantos amigos que nós estamos vendo por aqui, né?
3: 13 horas e 29 minutos.

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3: 13 horas e 41 minutos. 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
1: Ô, Brasil, Brasil, não é você, mano.

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2: 14 horas e 4 minutos.

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0: 12 horas e 16
1: Alô,
0: minutos.
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1: 14 horas e 24 minutos.
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1: Guilherme Menuto, menos é mais e Matheus Ferreira.
2: Que barulho, São Paulo!
1: Explodiu! 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
3: Obrigado, meu irmão.

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2: 14 horas e 42 minutos.
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0: 11:03.
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0: Boa noite, Uberlândia! Faz barulho aí, Uberlândia, que eu quero ouvir! Que coisa linda, galera!
1: Essa moda é boa demais, hein?

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1: 15 horas.
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3: 15 horas e 43 minutos.

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2: 15:59.
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1: 16 horas e 20 minutos.

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0: 16h42.
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3: 17 horas e 1 minuto.

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2: 17 horas e 24 minutos.

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0: 17h47.
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0: Beleza, muito bom, muito bem. Agora 17 horas 51 minutos. 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
1: 17 horas e 52 minutos.
0: Você falou muito baixinho, Margarete. Pode repetir?
1: 17 horas e 52 minutos.
0: Agora ouvi. Obrigado, obrigado.
2: Começou só moda música boa.
0: Só moda boa, minha filha. Olha lá. Bruno e Barreto, gerente.

0: 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Aô, gerente da Secret. Don't rock the
1: jukebox. Muito bom, muito bem. Agora 17h54, 17h55, né, Margarete? 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tá bom? Beleza? 17h55. E na sequência tem Amanhã com Mato Grosso e Matias.

Don't rock the jukebox. Essa música é bonita, hein? Wanna hear some Jones. Cause my heart ain't ready for the Rolling Stones. Moda boa, né, Margarete? Like Mato Grosso e Matias amanhã. Rapaz. So don't rock. 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

Muito bom, muito bem. 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Na sequência tem o que, Margarete? Don't rock the jukebox. 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Olha essa moda, a grama do vizinho, é Bruno Rosa, participação de Jorge Matheus. O Bruno Rosa vai estar na Queima do Alho, domingo. Vai ser um showzaço do Bruno Rosa, viu?

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0: Tá bonita assim lá longe.
1: Guilherme Santiago, pra não lembrar de mim. É, cantando com Zezé e Luciano. Que coisa linda, né? Eles cantam muito bem. Canta muito
2: 18
1: bem.
2: Horas e 25 minutos.
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0: Você acabou de ouvir Bruno Marrone, Coração de Isca. Agora 18h33. 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
1: Vocês já ouviram aquela frase que fala assim, do inferno é que se vê o paraíso? É exatamente o que eu descobri nessa canção.

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1: oh, oh, oh. 18 horas 38 minutos. Programa Tarde da Gente, mas já tá noite, né, Margarete? Mas é o programa Tarde da Gente, né? 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

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É o telefone da Central Net. 18 horas 45 minutos. 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

Olha, o Mirassol vai enfrentar a LDU nas oitavas da Libertadores. Mirassol tá jogando muito, hein, rapaz? Quem tá de parabéns, hein? Olha, o Mirassol conheceu o seu adversário nas oitavas de final da Libertadores. E nesta sexta-feira, hoje, dia 29, a Conmebol realizou o sorteio dos confrontos no mata-mata da competição continental. O Leão vai mais uma vez enfrentar a LDU do Equador. Então não é o jogo, foi o sorteio que teve, né? Mirassol e LDU estiveram juntos no grupo G e terminaram empatados em 12 pontos cada. A equipe equatoriana acabou ficando com a liderança da chave por ter marcado mais gols. No primeiro jogo, em Quito, a LDU venceu por 2-0. Já no segundo turno, o Leão devolveu o placar no Maião, certo? O jogo de ida será no mando do Mirassol. No início da Libertadores, o Leão indicou o estádio do Pacaembu, em São Paulo, como opção para o mata-mata, já que o estádio José Maria de Campos Maia não atinge a capacidade mínima exigida pela Conmebol de 20 mil torcedores. O clube, porém, trabalha para reverter a situação, já que o Independente del Valle, Equador, possui um estádio semelhante ao Maião e conseguiu a liberação em 2023. Já o estádio Teixeirão, lá de Rio Preto, que possui capacidade para cerca de 35 mil pessoas, ele foi descartado. Por quê? Porque tem necessidade de obras de infraestrutura para atender aos requisitos da Conmebol, e aí ficou inviável, né? Os jogos das oitavas serão realizados... Achei que o jogo era hoje, Margarete, mas não, ó. Os jogos das oitavas serão realizados entre 11 e 20 de agosto. Se avançar, o Mirassol vai enfrentar o vencedor de Palmeiras e Cerro Porteño do Paraguai. Os outros duelos são Estudiantes da Argentina versus Universidad Católica do Chile e Rosário Central da Argentina versus o Corinthians. E o Cruzeiro pega o Flamengo e o Tolima da Colômbia pega o Independiente del Valle do Equador. O Platense da Argentina pega o Coquimbo Unido do Chile e o Fluminense joga com o Independiente Rivadavia da Argentina, né? Então tá bom. Importante que o Mirassol tá lá. Firme, Mirassol. Vai com tudo.

0: Vixe, vixe, vixe, tá na hora da Voz do Brasil, já tô atrasado. Tchau, pessoal, um abraço, boa noite, até amanhã. Até amanhã não, até sexta-feira. Que sexta-feira? Até terça-feira, segunda-feira é feriado. Hoje é sexta-feira, amanhã é sábado, domingo no trabalho, na segunda é feriado. Então eu só volto, meu amigo, na terça. Tchau. Boa queima do alho pra vocês, hein? Não bebe muito não, segura.
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2: Não brinque com a soberania desse país, não brinque com a nossa democracia, não duvidem das coisas que nós fazemos aqui nesse país.
3: Move Brasil, já está disponível financiamento para a compra de novos caminhões e ônibus mais seguros e sustentáveis.
4: Hoje, na apresentação da Voz do Brasil, Mariana Jungmann e Luciano Seixas.
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4: O consumo das famílias e a agricultura ajudaram no crescimento do país no primeiro trimestre deste ano.
3: O IBGE divulgou hoje que o PIB, Produto Interno Bruto, aumentou 1,1% no período, com resultado positivo em três setores: agropecuária, indústria e serviços.
4: Lembrando que o PIB é o resultado de tudo que é produzido no país.
5: Na chácara de 3 hectares em Tangará da Serra, no Mato Grosso, José Francisco de Souza planta de tudo. E de tudo a terra dá. Tomate, brócolis, cebola, repolho, cebolinha, alface, couve, milho. A produção é vendida nas feiras, mercados e enviada a escolas públicas da região. Em 2025, José conseguiu o financiamento do Programa Nacional de Fortalecimento da Agricultura Familiar, o PRONAF, para a construção de 3 estufas na propriedade.
6: No ano de 2025, a gente conseguiu o financiamento do PRONAF. A gente precisava aumentar a produção e conseguimos financiamento para construir 3 estufas na propriedade, onde melhorou bastante e aumentamos bastante a nossa produção.
5: Puxado pelo campo e pelo consumo das famílias, o Produto Interno Bruto do país cresceu 1,1% no primeiro trimestre de 2026, comparado ao último trimestre de 2025. O PIB é considerado o termômetro oficial da economia. Ele mede o valor de tudo o que é produzido no país durante um determinado período de tempo. E esse tudo inclui desde o pãozinho da padaria, passando por carros e máquinas, até o corte de cabelo e a consulta no médico. São os bens e serviços. Para o economista e professor da ESPM, Jorge Ferreira dos Santos, o crescimento do PIB mostra a resiliência da economia brasileira.
7: Nós sabemos, do que está acontecendo no ambiente global. Você tem um ambiente de alta do petróleo, você tem uma pressão geopolítica muito grande. Apesar disso, a economia brasileira acabou performando um pouco melhor do que o esperado, puxado por esses dois grandes vetores, consumo das famílias e a produção do agro.
5: Os dados de crescimento do PIB no primeiro trimestre deste ano são ainda maiores quando comparados ao mesmo período do ano passado, uma alta de 1,8%. Em valores correntes, ou seja, sem descontar a inflação, o PIB somou 3,3 trilhões de reais. Reportagem Luana Karen.
3: Em suas redes sociais, o ministro da Fazenda, Dario Durigan, afirmou que o resultado de hoje sustenta a projeção de crescimento de 2,3% para o ano. E se confirmado, 2026 será o quarto ano consecutivo com crescimento do PIB superior a 2%.
4: Segundo o ministro, será o melhor ciclo da economia brasileira em 10 anos.
3: Hoje o presidente Lula cumpriu uma série de compromissos em Sergipe.
4: Na área da saúde foram anunciados mais de 200 milhões de reais para agilizar as cirurgias no país.
3: E entregues veículos que vão garantir atendimento a quem mora longe dos centros de atendimento.
8: Os investimentos anunciados para a saúde chegam a 225 milhões de reais. Com o recurso, serão adquiridos 150 combos de equipamentos para cirurgias gerais e oftalmológicas, permitindo a abertura de 100 novas salas cirúrgicas em todo o país. São equipamentos para operações como vasectomia, laqueadura e catarata. A expectativa é reduzir o tempo de espera para as cirurgias no Sistema Único de Saúde. Além desses equipamentos, o presidente Lula destacou outros esforços do governo para ampliar o atendimento especializado pelo país.
2: Temos 150 carretas andando por esse país para fazer todo tipo de exame que só rico fazia. Exame de qualquer tipo de câncer, câncer de próstata, câncer de colo, sabe? Ao mesmo tempo, companheiros, nós temos 800 ambulâncias com gabinete odontológico para tratar dos dentes da pessoa nesse país.
8: Os investimentos foram anunciados durante visita do presidente Lula a Sergipe nesta sexta-feira. Primeiro, ele conferiu as instalações do Hospital do Amor de Lagarto, referência no combate ao câncer, que atende 150 municípios da região. O hospital recebeu 137 milhões de reais do Ministério da Saúde na sua implantação. E para ampliar ainda mais o atendimento em Lagarto, foi autorizada a construção de uma nova policlínica no município, com 30 milhões de reais do novo PAC. O ministro da Saúde, Alexandre Padilha, destacou a importância da nova unidade.
9: É o equipamento que vai fazer o tratamento de mais de 30 médicos e especialidades, que vai ter tomografia, que vai ter ressonância, que vai ter ultrassom, com a vantagem que não vai ficar dentro do hospital. Porque às vezes dentro do hospital, quando precisa fazer uma situação de urgência, a pessoa que estava esperando é desmarcado o exame, na policlínica fica preservado e vai fazer o exame na maior velocidade possível.
8: Já na visita ao Hospital do Câncer de Sergipe, em Aracaju, o presidente Lula anunciou a entrega de um novo tomógrafo, que vai agilizar o diagnóstico e tratamento de pacientes oncológicos do estado. Também foram entregues 406 veículos do programa Agora Tem Especialistas, Caminhos da Saúde, para transporte de pacientes que precisam de atendimento fora dos seus municípios. Além de Sergipe, os estados de Pernambuco, Paraíba, Alagoas, Paraná e São Paulo vão receber os micro-ônibus e vans da iniciativa do governo do Brasil. Serão 3.300 veículos. É um investimento de mais de 1 bilhão e 400 milhões de reais. O governo federal entregou ainda unidades odontológicas móveis para municípios de Sergipe e de outros 5 estados. Reportagem Graziela Mendonça.
4: A Petrobras anunciou hoje mais de 72 bilhões de reais em investimentos no estado de Sergipe.
3: O valor será aplicado na retomada de fábrica de fertilizantes e também para exploração e produção de óleo e gás em águas profundas.
4: Hoje pela manhã, o presidente Lula visitou a fábrica, que terá capacidade para produzir 7% da demanda nacional.
10: Líder mundial na produção de alimentos, o Brasil ainda depende da importação de fertilizantes para garantir a produtividade no campo. Hoje, cerca de 80% dos insumos usados na agricultura vêm do exterior. A ureia, principal fertilizante nitrogenado utilizado em culturas como milho, café, arroz e cana-de-açúcar, é um dos produtos mais importados pelo país. Para reduzir essa dependência, o governo do Brasil e a Petrobras anunciaram investimentos bilionários para ampliar as operações da fábrica de fertilizantes nitrogenados, a Fafem, em Laranjeiras, em Sergipe. Segundo a presidente da Petrobras, Magda Chambriá, com os investimentos, a fábrica vai ampliar a produção de ureia e atender 7% da demanda nacional de fertilizantes.
11: Essa Fafem daqui vai produzir 7% da demanda de fertilizantes nitrogenados do Brasil. Mas nós fizemos a mesma coisa na Bahia. Nós estamos completando a obra da UFN3, fábrica de fertilizantes, no Mato Grosso do Sul. Fizemos a mesma coisa no Paraná. Com esses empreendimentos, nós vamos ser capazes de entregar para o Brasil cerca de 35% da demanda de fertilizantes nitrogenados.
10: A unidade voltou a operar após um período de paralisação e já retomou a produção de amônia e ureia. A reativação da fábrica é considerada estratégica para fortalecer a indústria nacional e garantir mais segurança ao agronegócio brasileiro. Além da retomada da Fafem, os investimentos incluem o projeto Sergipe Águas Profundas, voltada à exploração de petróleo e gás no litoral sergipano. Com as novas plataformas, a Petrobras deve dobrar a produção de gás natural. Somados, os projetos da Petrobras terão investimentos de 72 bilhões e meio de reais e devem gerar cerca de 28 mil empregos diretos e indiretos no estado. é mais investimentos, maior produção nacional e menos dependência externa, defendeu o presidente Lula.
2: A Petrobras não é minha, o investimento aqui não é meu, é do nosso país. E vocês, petroleiros, acreditem na importância da Petrobras. Acreditem na maravilha da Petrobras.
10: As duas plataformas que serão instaladas em Sergipe terão capacidade para produzir diariamente até 240 mil barris de óleo e processar 22 milhões de metros cúbicos de gás natural. De Aracaju, Sergipe, Pablo Mundim.
3: Após os Estados Unidos anunciarem que vão classificar o PCC e o Comando Vermelho como grupos terroristas, o governo brasileiro emitiu nota afirmando que o país rejeita qualquer forma de interferência externa em seus assuntos internos.
4: E que o Brasil tem travado um combate permanente contra essas organizações criminosas.
3: Hoje, lá em Sergipe, o presidente Lula pediu respeito à soberania brasileira.
4: O vice-presidente Geraldo Alckmin também se manifestou, lembrando as ações já adotadas para enfrentar o crime organizado.
3: O governo do Brasil divulgou hoje uma nota reafirmando a soberania nacional e o combate permanente a organizações criminosas no país. A manifestação ocorreu depois da decisão dos Estados Unidos de classificar o PCC, Primeiro Comando da Capital, e o Comando Vermelho como grupos terroristas. A nota diz ainda que enfrentar essas organizações criminosas com firmeza é e continuará sendo prioridade do Estado brasileiro. Para o governo do Brasil, o terror causado por essas organizações que buscam obter lucro através do crime, especialmente pelo tráfico de drogas e armas, não pode ser confundido com o tipo de ação por motivos ideológicos, políticos e religiosos do terrorismo internacional. Durante um evento em Sergipe, o presidente Lula cobrou respeito ao Brasil e afirmou que combater o crime organizado passa também pela aprovação da PEC da Segurança Pública.
2: Não aceitamos ser tratado como um moleque. Nós não sabemos ser tratado como se fosse uma republiqueta. Eu trato um país pequeno com o mesmo respeito que eu trato a China, com o mesmo respeito que eu trato a Rússia, com o mesmo respeito que eu trato os Estados Unidos. Não brinque com a soberania desse país, não brinque com a nossa democracia. Se quiserem combater o crime organizado, não precisa pedir ajuda para ninguém. Aprove a PEC da Segurança Pública que está no Senado. Aprove a PEC que no mês seguinte terá o Ministério da Segurança Pública dentro do país.
3: O vice-presidente da República e ministro do Desenvolvimento, Indústria, Comércio e Serviços, Geraldo Alckmin, também se manifestou sobre o assunto e afirmou que o Brasil combate o crime organizado de todas as formas.
12: O combate ao crime organizado, ele é feito por terra, mar e ar. O Congresso acabou de aprovar a lei antifacção, novos crimes foram listados, aumento das penas para o crime organizado e dificuldade da progressão penitenciária, da progressão de pena. Então, todo o empenho no combate ao crime organizado.
3: Uma reunião na Casa Civil nesta tarde com integrantes do Ministério da Fazenda e das Relações Exteriores discutiu os impactos dessa decisão norte-americana sobre o Brasil, principalmente nos campos jurídico, diplomático e financeiro. Em abril, durante sua viagem a Washington, o presidente Lula apresentou ao Departamento de Estado dos Estados Unidos uma proposta focada na inteligência e na cooperação internacional, que inclui ampliação dos controles sobre a lavagem de dinheiro praticada no exterior e sobre o tráfico de armas enviadas ao Brasil. Reportagem Graziele Bezerra.
13: Começou hoje o prazo para interessados em comprar caminhões, ônibus, micro-ônibus e implementos rodoviários pelo programa Move Brasil, para eles pedirem o financiamento.
4: O programa tem como objetivo estimular a substituição de veículos antigos por modelos mais modernos, eficientes e seguros.
13: E contribuir para a redução do consumo de combustíveis, emissão de poluentes, além de elevar a produtividade do transporte de cargas e a qualidade do transporte de passageiros.
4: Dezenas de instituições financeiras estão credenciadas pelo BNDES para fazer o financiamento com condições especiais, a depender do perfil do comprador.
14: O BNDES, Banco Nacional de Desenvolvimento Econômico e Social, abriu o protocolo para receber os pedidos de financiamento do BNDES Mais Mobilidade. A linha de crédito de até 21 bilhões de reais faz parte do Move Brasil, programa coordenado pelo Ministério do Desenvolvimento, Indústria, Comércio e Serviços para apoiar a renovação da frota de caminhões e ônibus no país. Podem pedir o financiamento caminhoneiros autônomos, pessoas físicas associadas a cooperativas, empresários individuais e empresas do setor de transporte rodoviário ou urbano, de cargas e passageiros. As condições de financiamento variam de acordo com o perfil do interessado. Para o caminhoneiro autônomo, o prazo de pagamento pode chegar a 120 meses, com até 12 meses de carência. Para a empresa do setor de transporte rodoviário ou urbano, de cargas, o prazo pode ser de até 60 meses, com até 6 meses de carência. Para a empresa do setor de transporte rodoviário ou urbano, de passageiros, o prazo pode chegar a 120 meses, com até 6 meses de carência. Os juros ficam perto de 13% ao ano. Quem estiver interessado em dar entrada num pedido de financiamento para a compra de caminhões ou ônibus deve procurar uma das instituições financeiras credenciadas pelo BNDES. Como explica o chefe de departamento da área de operações e canais digitais do banco, Rodrigo Alac.
15: Isso significa que dezenas de bancos, diferentes tipos, estão aptas a conceder crédito com essa linha do BNDES. Dessa forma, a sugestão que fica para quem estiver interessado, seja o frotista ou transportador autônomo cooperado, é que ele busque a instituição financeira que ele já tenha relacionamento. Isso vai agilizar na concessão de crédito, porque essa instituição já conhece o cadastro, já tem o perfil de crédito desse interessado e pode agilizar a concessão.
14: Segundo o superintendente da área de desenvolvimento produtivo e inovação do BNDES, João Pieroni, o apoio à compra de caminhões e ônibus vai trazer vários benefícios para a economia do país.
16: A nova versão do Move Brasil é fundamental para a renovação de caminhões e ônibus no país, rumo a novos veículos cada vez mais sustentáveis e eficientes. Isso gera, ao mesmo tempo, uma grande demanda para a indústria, que passa a investir cada vez mais em ampliação de capacidade produtiva, no desenvolvimento de novos produtos, agregando cada vez mais valor no país. Isso gera renda, emprego de qualidade e fortalece a indústria brasileira.
14: As instituições financeiras que receberem os pedidos de crédito têm até o dia 28 de agosto para dar entrada no sistema do BNDES. Reportagem André de Barros Lima.
3: Mais de 110 mil atendimentos médicos e odontológicos foram realizados em comunidades ribeirinhas e isoladas da Amazônia Ocidental.
17: É a Operação Acre, realizada pela Marinha no Vale do Juruá durante 4 meses, alcançando moradores do Acre e do Amazonas.
18: Ao todo, 8.810 pessoas receberam atendimento durante a operação, que percorreu regiões de difícil acesso, onde muitas vezes o transporte fluvial é a única forma de ligação com centros urbanos e serviços públicos essenciais. Além das consultas médicas, odontológicas e exames laboratoriais, a missão distribuiu 453 mil medicamentos para garantir continuidade de tratamentos em comunidades afastadas. Também foram aplicadas vacinas e realizados atendimentos preventivos voltados à saúde da população local. Comandante do navio, capitão de corveta Marcelo Camerino da Silva de Souza, traz mais detalhes.
19: Essa comissão mostrou mais uma vez que a presença da Marinha na Amazônia vai muito além da navegação. Em muitos lugares, o navio representa o único acesso à saúde, ao atendimento médico e à esperança para milhares de famílias ribeirinhas. Cada atendimento, cada medicamento entregue, cada mamografia realizada carregam dignidade, cuidado e presença do Estado, onde muitas vezes ninguém mais consegue chegar.
18: Um dos destaques da operação foi a realização de 1.022 mamografias em parceria com a ONG Américas Amigas. A iniciativa buscou ampliar o acesso ao diagnóstico precoce do câncer de mama para mulheres que vivem em áreas remotas da Amazônia, onde exames especializados nem sempre estão disponíveis. O comandante do navio também falou sobre a importância da missão ser realizada todos os anos.
19: Manter essa missão todos os anos é fundamental, porque o povo amazônico precisa saber que não está esquecido. E para nós, militares, fica a certeza de que poucas missões têm impacto impacto humano tão grande quanto essa Operação Acre.
18: A Operação Acre integra as ações permanentes de assistência hospitalar da Marinha na região amazônica e tem como objetivo ampliar o acesso à saúde básica e especializada para populações ribeirinhas e indígenas em localidades isoladas do país. Reportagem Gabriel Pinheiro.
3: O INSS publicou hoje portaria que regulamenta a pensão que será paga às crianças e adolescentes, filhos de mulheres vítimas de feminicídio.
17: O direito à pensão é previsto por lei e a regulamentação vai permitir o início do pagamento de um salário mínimo por mês.
3: Tem direito à pensão os menores de 18 anos, cuja renda familiar por pessoa, ou seja, o valor da renda dividido entre os membros da família, seja igual ou inferior a um quarto do salário mínimo.
17: Além dos filhos biológicos, poderão receber o benefício enteados e menores de idade que estiverem sob guarda da vítima. Eles devem comprovar que eram dependentes econômicos dela.
3: Para a presidente do INSS, Ana Cristina Silveira, a pensão especial é uma forma de garantir os direitos dessas crianças e jovens até o início da vida adulta.
20: Quando a mulher é vítima desse crime, filhos ficam órfãos, famílias inteiras são destruídas e precisam reconstruir suas vidas depois da violência. Nenhuma política pública é capaz de reparar essa perda, mas o Estado tem o dever de proteger quem ficou e garantir condições mínimas de cuidado, dignidade e amparo.
17: Para solicitar a pensão, é necessário que o representante legal do menor apresente os documentos como RG e CPF, a inscrição no CAD único, além de um documento que comprove o crime de feminicídio, como inquérito policial ou denúncia do Ministério Público.
3: As famílias podem tirar dúvidas e receber apoio no processo nas unidades do INSS ou nos Centros de Referência de Assistência Social.
17: O Brasil registrou a menor taxa de desemprego para o trimestre encerrado em abril desde 2012.
3: Com o mercado de trabalho aquecido, o governo do Brasil oferece mais oportunidades de capacitação para os trabalhadores.
17: E anunciou esse mês investimentos para ampliar a oferta de cursos de qualificação profissional em todo o país.
3: Ao todo, vão participar da iniciativa 31 entidades conveniadas ao SINE, o Sistema Nacional de Emprego.
21: Serão 30 milhões de reais do Fundo de Amparo ao Trabalhador para fortalecer a oferta de cursos de qualificação profissional em 14 estados e 17 municípios. Os recursos serão destinados a entidades conveniadas ao Sistema Nacional de Emprego, o SINE. O valor será dividido em duas modalidades. 15 milhões de reais serão repassados segundo os critérios do índice sociodemográfico. Esse índice leva em conta a realidade de cada estado ou município, observando os locais que mais precisam, com população maior e mais necessitada. Os outros 15 milhões serão distribuídos segundo o Índice de Gestão Descentralizada, que observa se o ente federativo já executa ações de qualificação profissional. Bahia, Sergipe e Rio Grande do Sul estão entre os estados que vão receber mais recursos. O ministro do Trabalho e Emprego, Luiz Marinho, destacou que a ideia é apoiar locais com maior necessidade, mas também incentivar os que demonstraram capacidade de execução e entrega de cursos.
22: Nós temos muitas empresas com muitas vagas em aberto e precisa preencher muitas vezes adequando a qualificação, especialmente ao trabalhador e à trabalhadora que às vezes uma dica de aperfeiçoamento, de agregar mais conhecimento, possa fazer a grande diferença na empregabilidade deles.
21: Segundo o Ministério do Trabalho e Emprego, o objetivo do repasse das verbas é que cada local amplie a oferta de cursos, segundo as necessidades específicas do mercado de trabalho e, com isso, mais pessoas sejam empregadas. Reportagem Márcia Fernandes. Reportagem Márcia Fernandes.

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1: Fique agora com as notícias do Poder Judiciário e do Congresso Nacional. Boa noite, bom final de semana.
0: A gente volta segunda-feira. Boa noite.
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4: Plenário do STF deve retomar a análise da chamada uberização no mês de junho.
5: Tribunal de Justiça do Amazonas cediu encontro regional da magistratura região norte.
4: STJ aplica perspectiva de gênero para julgamento sobre ingresso de droga em presídio e mantém pauta grave de preso.
5: Boa noite, eu sou Marcela Luiza.
4: E eu sou Walter Lima.
5: O presidente do Supremo Tribunal Federal, ministro Edson Fachin, marcou para junho a retomada do julgamento que vai definir regras para trabalho em aplicativo.
4: Os processos tratam da existência ou não de vínculo trabalhista entre motoristas e as plataformas digitais. Marcelo Della Libera.
6: A expectativa é que a Corte busque um equilíbrio entre os direitos previstos na Constituição e os novos modelos de prestação de serviços. O presidente do Supremo, ministro Edson Fachin, afirmou que a Corte está pronta para analisar a questão.
7: Nós fizemos audiências públicas, instruímos o processo, ouvimos os mais diversos setores interessados, tivemos também uma interlocução, um diálogo republicano importante com o parlamento e, mais uma vez, com entidades públicas e privadas, e chegou o momento agora de apresentar uma resposta para essas questões cruciais.
6: A decisão do STF poderá orientar milhares de ações judiciais em andamento no país sobre o tema.
5: A Justiça do Amazonas é o primeiro tribunal a sediar o encontro regional da magistratura região norte.
4: O evento ocorreu nesta sexta-feira e faz parte de uma iniciativa inédita do CNJ para fortalecer o diálogo entre os tribunais brasileiros. Vitória Vitor.
8: A abertura do encontro foi conduzida pelo presidente do Supremo Tribunal Federal e do Conselho Nacional de Justiça, ministro Edson Fachin, com foco na integração entre os tribunais da região e na discussão de políticas públicas para o fortalecimento do sistema de justiça. O encontro trouxe para o centro de debate temas ligados à tecnologia, inovação e às especificidades da Amazônia.
5: Mantida falta grave a preso que pediu a companheira para levar drogas ao presídio.
4: Nesse caso, o STJ aplicou a perspectiva de gênero para responsabilizar, não apenas a mulher. Fátima Uchoa.
9: A companheira do preso foi flagrada com maconha durante revista para ingresso no presídio. Ele declarou ser usuário e tê-la pressionado para levar a droga. Até então, o entendimento predominante no STJ afastava a responsabilização do apenado por falta de provas ou por considerar o ato apenas preparatório. Agora, a sexta turma do STJ manteve a falta grave contra o apenado por considerar que a conduta dele pode configurar participação no tráfico. Segundo o relator na sexta turma, ministro Rogério Schietti Cruz, punir só a mulher e não quem a induziu ou se beneficiaria da conduta reproduz seletividade punitiva e desigualdade de gênero.
5: Terminou hoje a 10ª edição da Semana da Conciliação Trabalhista.
4: Os trabalhadores puderam, de forma mais rápida, encerrar processos na Justiça. Larissa Batista.
10: Os dados parciais da 10ª Semana da Conciliação Trabalhista mostram uma arrecadação de mais de R$1,5 bilhão. Foram realizadas mais de 82.600 audiências e cerca de 408 mil pessoas foram atendidas. Já o número de processos conciliados passou de 24 mil. A ação foi encerrada nesta sexta-feira de forma simbólica, no Tribunal Regional do Trabalho da 6ª Região, em Pernambuco.
5: Em ano eleitoral, ter acesso rápido à legislação é essencial para quem trabalha com as eleições.
4: Pensando nisso, o TSE lançou a versão digital 2026 do Código Eleitoral anotado. Estevam Furtado.
11: O material reúne leis eleitorais atualizadas, notas explicativas e decisões da Justiça Eleitoral. Está disponível gratuitamente no catálogo de publicações e na biblioteca digital do TSE. A versão em PDF traz recursos como busca rápida, sumar...

0: usuário clicável e navegação interativa, facilitando a consulta de temas como pesquisa eleitoral, prestação de contas e inteligência artificial.
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1: Uma boa noite.
2: Bom fim de semana e até segunda-feira.
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4: Está no ar o Jornal do Senado.
5: Eu sou Paula Groba.
6: E eu sou Ricardo Nakaoka.
5: E estes são os destaques de hoje do Jornal do Senado, que começa agora.
6: Senadores da oposição apresentam proposta de jornada flexível em resposta à PEC sobre escala 6x1.
5: Avança projeto que amplia a validade de laudos para pessoas com deficiência.
6: Senado volta a analisar seguro rural com juros menores e mais acesso a crédito.
5: Boa noite.
6: Boa noite.
5: A proposta que reduz a jornada semanal de trabalho de 44 para 40 horas ganhou um novo capítulo no Senado. Em resposta à mudança sugerida pelo governo e já aprovada na Câmara, senadores da oposição apresentaram uma alternativa que prevê jornadas flexíveis.
6: Pelo novo texto, as jornadas seriam flexíveis, com pagamento proporcional à carga horária. Os detalhes com o repórter Alexandre Campos.
7: Pela proposta da oposição, as partes poderão decidir por uma jornada menor de 20 horas de trabalho por semana, por exemplo. O valor da hora trabalhada será proporcional ao salário mínimo nacional ou ao piso da categoria, calculado com base na jornada máxima de 44 horas. Primeiro signatário da proposta, o senador Rogério Marinho, do PL do Rio Grande do Norte, acredita que esse modelo de jornada flexível, além de não prejudicar os empresários e evitar riscos de demissão, dá ao trabalhador a liberdade de decidir como melhor utilizar o seu tempo.
8: É assim que acontece, por exemplo, nos Estados Unidos. E veja, preservando todos os direitos do trabalhador que estão contidos no artigo 7º da Constituição na sua proporcionalidade.
7: Para o senador Rogério Carvalho, do PT de Sergipe, a proposta da oposição, ao permitir uma jornada flexível, vai reduzir a renda do trabalhador.
9: 70% da população aprova a redução da jornada. E o que eles estão propondo é uma afronta a essa vontade. Ou seja, é uma parte do parlamento de costas para a vontade popular.
7: A PEC que permite a flexibilização da jornada de trabalho está na Comissão de Constituição e Justiça.
5: Muitos alunos com altas habilidades acabam enfrentando desinteresse, isolamento e até abandono escolar por falta de acompanhamento adequado. Para mudar essa realidade, o Senado aprovou um projeto que cria uma política nacional voltada a estudantes com superdotação.
6: A proposta prevê identificação precoce, atendimento especializado e maior flexibilidade no ensino para garantir que esses talentos sejam desenvolvidos dentro das escolas. O texto segue agora para a sanção presidencial. Repórter Douglas Castilho.
10: O texto garante que a identificação da condição de neurodesenvolvimento seja feita de forma pedagógica através de um estudo de caso escolar. A relatora senadora professora Dorinha Seabra, do União do Tocantins, destacou que a falta de preparo das escolas tem levado à exclusão de jovens e defendeu a estruturação do sistema público para o devido acolhimento.
11: Essa é uma forma de garantir e respeitar as diferenças para que elas não se tornem barreiras para que essas crianças e jovens permaneçam nas nossas escolas.
10: A senadora Mara Gabrilli, do PSD de São Paulo, ressaltou que um dos objetivos da medida é identificar a dupla excepcionalidade, que é a coexistência entre altas habilidades e alguma outra condição associada, como uma deficiência ou transtorno.
12: Precisamos de uma política pública que enxergue esses estudantes de forma integral e evite que tantos talentos continuem invisíveis dentro das escolas.
10: O projeto permite que despesas de capital para a implementação das medidas da Política Nacional para Estudantes com Altas Habilidades ou Superdotação poderão ser contempladas com recursos públicos do PAC. O texto vai à sanção presidencial.
5: E atualmente, pessoas com deficiência precisam renovar periodicamente laudos e avaliações para ter acesso a benefícios e políticas públicas, mas essa exigência pode mudar.
6: Avançou no Senado um projeto que amplia o prazo de validade dessas avaliações e reduz a necessidade de reavaliações frequentes. Repórter Márcio Maturana.
13: Indeterminado nos casos de deficiência permanente ou irreversível. 5 anos nos casos de deficiência reversível ou progressiva. Esses prazos de validade para avaliação biopsicossocial de deficiência estão no projeto aprovado pela Comissão de Direitos Humanos, que agora segue para a votação final na Comissão de Assuntos Sociais. O relator da proposta, senador Flávio Arnes, do PSB do Paraná, criticou a frequência atual de avaliações.
14: Realmente, esse acesso a uma regularidade de avaliações, isso causa um transtorno gigantesco para as pessoas e para as famílias. Temos que ser menos burocráticos.
13: O autor do projeto, senador Alan Rick, do Republicanos do Acre, também destacou a atenção às famílias.
15: Imagine só o transtorno para a família, o custo disso, inclusive emocional para a família.
13: O projeto determina também que o prazo de validade da carteira de identificação da pessoa com transtorno do espectro autista, que hoje é de 5 anos, passe a ser de 10 anos para crianças e adolescentes sem necessidade de avaliação e indeterminado para quem tem mais de 18 anos.
5: Uma proposta que altera as regras do seguro rural vai voltar à análise dos senadores. O projeto foi modificado pela Câmara dos Deputados durante a votação e, por isso, retorna ao Senado.
6: O texto prevê taxas de juros menores e prioridade em operações de crédito. Repórter Pedro Pincer.
16: A proposta da senadora Tereza Cristina, do Progressistas de Mato Grosso do Sul, prevê taxas de juros menores e prioridade em operações de crédito rural amparadas pelo seguro rural. O projeto foi aprovado pela Câmara dos Deputados com mudanças, entre elas o detalhamento das cláusulas que permitem o uso do seguro rural como garantia em empréstimos rurais. Para o relator, senador Jaime Campos, do União de Mato Grosso, o seguro rural é fundamental para que os produtores do país possam enfrentar os prejuízos cada vez mais frequentes provocados pelas mudanças climáticas no campo.
17: Já teve gente que já replantou pela terceira vez soja aqui no Mato Grosso, lá que eu vi, que plantou, apostando na chuva, a chuva veio, botou o cara, vê aquele solo de 45 graus, foi embora. Foi lá, deu outra replantada. Também não aconteceu. Já está na terceira.
16: O projeto trata também do fundo destinado à cobertura suplementar dos riscos do seguro rural, conhecido como Fundo Catástrofe. Previsto desde 2010, o mecanismo não chegou a ser implementado por falta de regulamentação e de aportes contínuos de recursos.
5: E o Brasil passa a ter a primeira Universidade Federal Indígena. A nova instituição, criada por lei sancionada pela Presidência da República, tem a missão de ampliar o acesso dos povos originários ao ensino superior e de unir a produção científica aos saberes tradicionais.
6: De acordo com a lei, a universidade poderá estabelecer processos seletivos próprios, que deverão ter percentual mínimo de seleção de candidatos indígenas. A reportagem é de Lana Dias.
18: A primeira Universidade Federal Indígena do Brasil terá sede em Brasília e deve valorizar, preservar e difundir os saberes dos povos indígenas brasileiros e latino-americanos, além de promover a sustentabilidade socioambiental dos territórios. O relator da proposta, senador Eduardo Braga, do MDB do Amazonas, reforçou que a universidade contribui para o protagonismo das comunidades.
19: A criação da UNID constituirá mais um importante passo no papel de protagonismo que os povos indígenas têm exercido na formulação de políticas públicas voltada para suas realidades.
18: A universidade poderá estabelecer processos seletivos próprios, que deverão ter percentual mínimo de seleção de candidatos indígenas. Os cargos de reitor e vice-reitor deverão ser ocupados obrigatoriamente por docentes indígenas. Os primeiros serão nomeados pelo ministro da Educação, até que a UNIND tenha estatuto para organização própria. De início, a instituição atenderá 2.800 estudantes em 10 cursos de graduação.
6: Com edição de Paula Groba e trabalhos técnicos de João Lira, o Jornal do Senado fica por aqui. Acompanhe agora as notícias do Tribunal de Contas da União e da Câmara dos Deputados. Boa noite.
5: Boa noite e um bom fim de semana.
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20: O Tribunal de Contas da União fiscalizou os programas de transferência de renda no país, como o Auxílio Gás, o Bolsa Família e o Benefício de Prestação Continuada. Juntas, essas três ações movimentaram mais de 270 bilhões de reais em 2024. O trabalho identificou sobreposição de benefícios, falhas na gestão e dificuldades para atender famílias em situação de vulnerabilidade. Para o ministro relator do processo no TCU, Jorge Oliveira, o principal problema é a falta de coordenação entre União, estados e municípios.
21: Os programas das três esferas de governo operam muitas vezes sem integração de dados, sem mecanismos efetivos de coordenação e sem uma visão consolidada da Política Nacional de Transferência de Renda.
20: O tribunal determinou que o governo federal adote medidas para melhorar a integração entre programas e tornar a gestão mais eficiente. Saiba mais em tcu.gov.br.
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23: Deputados alteram regras de internação do adolescente usuário de drogas.
24: Câmara aprova mudanças no seguro rural para cobrir prejuízos no campo.
25: Plenário repercute a aprovação da proposta que reduz a jornada de trabalho.
26: Boa noite. José Ayrton Félix Cirilo, do PT do Ceará, acredita que a redução da jornada semanal de trabalho pode beneficiar especialmente as mulheres, por causa da sobrecarga de tarefas profissionais e domésticas. Ele acrescenta que a medida representa uma conquista na valorização dos direitos trabalhistas.
27: Denise Pessoa, do PT do Rio Grande do Sul, observa que avanços tecnológicos que aumentam a produtividade permitem jornadas de trabalho menores, sem prejuízo econômico. Ela cita experiências internacionais e afirma que a redução da carga horária amplia o bem-estar, o equilíbrio social e a eficiência no trabalho.
26: Ao destacar que o fim da escala 6x1 busca corrigir desigualdades históricas nas relações de trabalho, Gervásio Maia, do PCdoB da Paraíba, defende ainda mais políticas do governo federal voltadas à valorização do trabalhador. O deputado registra também a mobilização popular em torno do tema.
27: Reginaldo Lopes, do PT de Minas Gerais, cita estudos que relacionam o aumento da produtividade com a redução da carga horária de trabalho. O parlamentar alerta para o crescimento das doenças psicológicas por causa das escalas exaustivas.
26: Carlos Aratini, do PT de São Paulo, acusa a oposição de tentar barrar o fim da jornada 6x1 ao propor emendas consideradas radicais de última hora. O congressista lembra que o Partido Liberal tentou fixar um prazo de 10 anos para a transição da proposta.
27: Alfredinho, do PT de São Paulo, critica a bancada do PL por tentar confundir a população ao propor a jornada 4x3. De acordo com o deputado, o partido sempre se posicionou contra os direitos dos trabalhadores e a redução da escala de trabalho.
26: Rogério Correia, do PT de Minas Gerais, reforça que o Partido Liberal apresentou emendas à redução da jornada de trabalho que previam 10 anos de transição e o aumento da carga horária. Segundo o deputado, historicamente o PL favorece empresários com recursos públicos.
27: Érica Cocai, do PT do Distrito Federal, celebra os índices atuais de empregos e critica o que chamou de cinismo da oposição em relação à jornada de trabalho. Ela lembra que o PL assinou emendas que previam prazo de 10 anos para implementar a nova carga horária e para atrasar o processo de mudanças.
26: Para Tarcísio Mota, do PSOL do Rio de Janeiro, a oposição tentou manipular a opinião pública, mas a pressão popular forçou uma mudança no discurso conservador diante da necessária redução da jornada de trabalho. Ele reitera que o progresso social depende de leis que protejam o trabalhador contra a exploração.
27: Por outro lado, Kim Kataguiri, do Missão de São Paulo, critica o fim da escala 6x1 e afirma que mudanças constitucionais por si só não garantem alterações práticas nas condições de trabalho. De acordo com o parlamentar, a medida pode gerar efeitos diferentes dos esperados no mercado de trabalho.
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1: Agricultura.
26: A Câmara aprovou mudanças no seguro rural com uso de recursos do orçamento para cobrir prejuízos do produtor. O repórter Antônio Vital acompanhou a votação.
2: A Câmara dos Deputados aprovou o projeto que altera a legislação sobre seguro rural, que protege os produtores contra perdas provocadas por fenômenos climáticos, pragas e quedas do preço. Entre outras medidas, a proposta torna obrigatória a previsão de recursos do orçamento e a participação do governo federal no fundo que vai cobrir os pagamentos. Além disso, torna esse orçamento imune a corte de verbas. A proposta também define que o seguro rural é isento do pagamento de tributos federais, diretos ou indiretos. A obrigação foi criticada pelo deputado Kim Kataguiri, do Missão de São Paulo.
4: A gente já tem um orçamento que é 92% de despesas obrigatórias e cria-se aqui mais uma despesa obrigatória, e aí a gente vai carimbar ainda mais despesas, por mais que haja feito acordo com o governo para que haja o limite, ainda assim nós estamos positivando, nós estamos colocando na lei que nós teremos uma despesa de caráter continuado obrigatório.
2: O projeto estabelece que o contrato de seguro rural passa a ser uma das garantias das operações de crédito, ou seja, condiciona benefícios do crédito rural, como juros menores e prazos maiores, à contratação de seguro rural pelo produtor. A proposta dá prazo máximo de 30 dias para que o produtor receba o prêmio pelos prejuízos sofridos. Para isso, os produtores terão que fornecer dados precisos sobre o tamanho da área e a data da colheita, para que a seguradora calcule o valor do prêmio. O projeto, que já tinha sido aprovado pelo Senado, recebeu parecer favorável do relator, deputado Pedro Lupion, do Republicanos do Paraná, coordenador da Frente Parlamentar da Agropecuária. De acordo com o relator, as mudanças são necessárias para aumentar o uso do seguro rural no país, que hoje cobre menos de 3% da área total da lavoura. Segundo ele, o projeto dá mais previsibilidade e segurança jurídica para o produtor rural. No plenário, o relator foi o deputado Arnaldo Jardim, do Cidadania de São Paulo.
7: Nós temos hoje uma baixa cobertura de seguro rural. Daquilo que é a área plantada no nosso Brasil, nesse instante a cobertura de seguro é apenas de 7,8%. Portanto, a tentativa aqui é fazer com que isso se amplie, dando mais segurança, dando mais estabilidade a todos que produzem e que possam cumprir a sua missão, assim como maior segurança jurídica.
2: O texto altera ainda a gestão do fundo, criado em 2010, que serve como garantia para os riscos do seguro rural. O fundo passa a contar com a participação, com direito a voto, das seguradoras, empresas da cadeia produtiva do agronegócio e cooperativas de produção agropecuária, na proporção do número de cotas adquiridas. O texto aprovado também retira da lei que trata do fundo o limite atual de R$4 bilhões relativo à participação do governo federal como cotista. O projeto que altera a legislação sobre seguro rural voltou para análise do Senado. Da Rádio Câmara de Brasília, Antônio Vital.
1: Meio Ambiente.
26: Os parlamentares aprovaram novas punições internacionais para o vazamento de óleo no mar. O repórter José Carlos Oliveira tem mais detalhes.
8: A Câmara dos Deputados aprovou a nova redação da Convenção Internacional sobre Responsabilidade Civil por Danos Causados por Poluição por Óleo. O Tratado da Organização Marítima Internacional existe desde 1969 em resposta ao vazamento de 120 mil toneladas de petróleo no litoral de França e Inglaterra 2 anos antes. Também criou o Fundo Internacional de Compensação por Danos Decorrentes da Poluição por Petróleo. O texto foi atualizado em 1990. E no ano 2000, com algumas alterações que vêm sendo gradativamente aprovadas pelos países membros da Organização das Nações Unidas, como explica o relator deputado Nilton Tato, do PT de São Paulo.
9: Tem uma nova convenção internacional que já tem mais de 140 países signatários, e esse projeto de lei é para que o Brasil faça parte dessa nova convenção, que traz maiores responsabilidades para pessoas jurídicas e pessoas físicas que porventura sejam responsáveis de forma acidental ou de forma proposital pelo derramamento de óleo e de petróleo nos mares, aumentando inclusive a faixa de proteção do mar daquilo que está sob responsabilidade do Brasil.
8: Para mostrar a importância da medida, Nilton Tato citou o vazamento de mais de 5 mil toneladas de petróleo cru no litoral do Nordeste e do Sudeste do Brasil em 2019. Trata-se do maior desastre e crime ambiental já registrado no litoral do Brasil, ainda não inteiramente desvendado e com sérios impactos socioambientais e econômicos.
9: Quando tem esse tipo de derramamento, você tem impacto, seja para a biodiversidade, para a fauna dos mares, mas também tem consequências do ponto de vista social e econômica. Lembram quanto que prejudicou o turismo em boa faixa do Nordeste, aquelas manchas? Então é um pouco isso, é de como é que a gente cria, então atualiza a legislação brasileira de acordo com normas internacionais para a gente evitar que tenha essas consequências.
8: Entre as novidades da Convenção Internacional está o aumento dos limites de indenização a ser paga pelos proprietários de navios petroleiros nos casos de acidente com poluição por derramamento de óleo. Outra mudança amplia a área considerada para a responsabilização civil dos poluidores. Antes, o limite era o de mar territorial, até 22 quilômetros da costa dos países. Agora, esse limite vai até a Zona Econômica Exclusiva, situada até 370 quilômetros da costa. Da Rádio Câmara de Brasília, José Carlos Oliveira.
1: Transportes.
26: Os deputados aprovaram um projeto que estabelece regras de segurança para motoristas profissionais. O texto foi aprovado pelas comissões da Câmara e agora será analisado pelo Senado. A repórter é Maria Neves.
10: A Comissão de Constituição e Justiça da Câmara aprovou o projeto do deputado Reginaldo Lopes, do PT de Minas Gerais, que estabelece quais devem ser os padrões de segurança e saúde de motoristas profissionais. Pelo texto, esses trabalhadores deverão seguir exclusivamente as especificações dos fabricantes dos veículos, em conformidade com a homologação da autoridade competente. De acordo com Reginaldo Lopes, a falta de clareza nas regras sobre padrões de segurança causam dificuldades para os motoristas profissionais que, diante de diferentes interpretações, não conseguem saber qual conduta devem seguir. O relator na Comissão de Constituição e Justiça, deputado Alex Manente, do Cidadania de São Paulo, concorda com o autor. Para Manente, a atual falta de clareza nas regras gera insegurança jurídica.
11: As faltas de clareza nas regras de padrões de segurança causam dificuldade para os motoristas profissionais que, diante de diversas interpretações que surgem no tema, não conseguem saber qual a conduta e regra que devem cumprir, o que muitas das vezes acabam por prejudicar os profissionais, como também as melhores práticas para a segurança quanto para a atividade. Para garantir tanto a segurança para a atividade, como também para a saúde dos motoristas, esse projeto de lei busca deixar claras regras para a atividade.
10: O relator na Comissão de Viação e Transportes, deputado Ricardo Aires, do Republicanos do Tocantins, também argumenta que a proposta contribui para a simplificação do ordenamento jurídico ao reduzir interpretações contraditórias e facilitar a atuação das autoridades. Ricardo Aires sustenta ainda que as especificações dos fabricantes são parâmetros fundamentados em padrões rigorosos de engenharia e segurança desenvolvidos e testados para garantir o desempenho adequado dos veículos e a proteção dos ocupantes. Da Rádio Câmara de Brasília, Maria Neves.
1: Justiça.
27: O plenário da Câmara aprovou regras para a internação de adolescentes, usuários ou dependentes de drogas. Vamos saber os detalhes com o repórter Antônio Vital.
2: A Câmara dos Deputados aprovou o projeto que permite a internação de adolescentes usuários de drogas em comunidades terapêuticas, instituições que acolhem dependentes químicos e muitas vezes são ligadas a igrejas. O projeto original, apresentado pelo deputado pastor Sargento Isidório, do Avante da Bahia, garantia aos pais ou responsáveis o direito de internar à força adolescentes com menos de 18 anos nesse tipo de estabelecimento. Segundo o autor da proposta, a internação é uma maneira de tirar os adolescentes do crime. Ele deu como exemplo a comunidade terapêutica que fundou no município de Candeias, na Bahia. Depois de muita discussão e críticas do PT e do PSOL no plenário, o texto final apresentado pelo relator, deputado Dr. Fernando Máximo, do PL de Rondônia, autoriza a internação voluntária, a pedido dos pais ou, na falta deles, a pedido de autoridade administrativa, desde que haja laudo médico que aponte a necessidade de internação para preservar a integridade física do adolescente. Nesses casos, a internação e a alta do adolescente devem ser comunicadas imediatamente ao Conselho Tutelar e ao Ministério Público. Hoje, o Conselho Nacional dos Direitos da Criança e do Adolescente, o CONANDA, proíbe a internação de crianças e adolescentes em comunidades terapêuticas. Resolução do CONANDA determina que esse atendimento deve ser feito pela Rede de Atenção Psicossocial do Sistema Único de Saúde, o SUS, preferencialmente nos Centros de Atenção Psicossocial Infanto Juvenil, CAPS I, ou nos Centros de Atenção Psicossocial Álcool e Drogas, CAPS AD. Deputados do PSOL e do PT criticaram a possibilidade de internação em comunidades terapêuticas. Para a deputada Érica Cocai, do PT do Distrito Federal, não há comprovação de que esse tratamento seja eficaz.
12: Nós já fizemos várias inspeções em várias comunidades terapêuticas. Algumas não tinham atenção da saúde ali dentro. Apenas havia um processo de catequização. Catequização substituindo a necessidade de termos um atendimento multidisciplinar. Nós temos inúmeros relatórios que indicam que as comunidades terapêuticas, em grande medida, provocam uma série de violações de direitos.
2: O relator, deputado Dr. Fernando Máximo, explicou o acordo que permitiu a aprovação da proposta.
13: Nós fizemos algumas alterações para que haja um consenso com o governo, com a esquerda, e eles pediram para a gente tirar, por exemplo, internação compulsória. Essa internação agora vai ser voluntária, o jovem adolescente querendo, ou quando os pais quiserem que ele seja internado, ou por determinação judicial, ou por algum laudo médico mostrando que aquela criança precisa ficar internada.
2: O projeto aprovado obriga que o adolescente acolhido nessas instituições frequente aulas de educação básica. A exceção é para casos de adolescentes ameaçados por facções criminosas. Também obriga que essas instituições possuam equipe técnica multiprofissional nas áreas de saúde e assistência social, além de estrutura com aspecto residencial, áreas de lazer, esportes, espaços culturais e salas de aula. O projeto que permite a internação de adolescentes, usuários ou dependentes de drogas em comunidades terapêuticas seguiu para análise do Senado. Da Rádio Câmara de Brasília, com informações de Daniela Lessa, Antônio Vital.
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26: Inteligência artificial e mudanças nas regras para microempreendedores individuais, temas em análise na Câmara, foram destacados pelo presidente da Casa, deputado Hugo Mota. A reportagem é de Luiz Gustavo Xavier.
16: O presidente da Câmara, Hugo Mota, afirmou que vai trabalhar para que a comissão especial que debate a regulamentação da inteligência artificial no país vote o texto até o dia 9 de junho e para que a proposta vá ao plenário até o final do mês de junho. Mota deu declaração no evento Brasil Tech Summit, que debateu os avanços e os desafios da economia digital. O presidente defendeu um marco regulatório que possa aliar liberdade econômica, política e de expressão com a responsabilidade de quem atua nesse meio. Segundo ele, não há mais espaço para distorcer a regulamentação digital e chamar essa responsabilização de censura.
17: Porque se fazia muito uma dicotomia que liberdade e responsabilidade não poderiam andar juntas. E hoje eu penso que todos se conscientizam que é possível sim aliar a liberdade econômica, não é? Aliar a liberdade política, a liberdade de opinião a um tipo também de responsabilização sobre quem está atuando nesse meio. É esse o papel que nós parlamentares temos que cumprir, andando numa linha muito tênue de não desequilibrar para nenhum dos lados.
16: Outra pauta que está em discussão na Câmara é o que aumenta o faturamento das MEIs. O presidente afirmou que é preciso analisar o impacto fiscal de eventuais mudanças no faturamento dos microempreendedores individuais. Segundo ele, o texto já aprovado pelo Senado está em análise pela comissão especial criada para debater o tema. Os senadores aprovaram o limite de R$130 mil anuais e a contratação de até 2 funcionários. Atualmente, para ser enquadrado como MEI, o faturamento da empresa deve ser de até R$81 mil e é permitida a contratação de apenas 1 funcionário. Para Mota, antes de votar, é preciso avaliar se as contas públicas toleram tal mudança.
3: Nós vamos entender primeiro a questão do impacto fiscal, por isso o diálogo com o governo, para que a gente possa fazer uma proposta que as contas públicas suportem. Eu digo sempre que papel em branco suporta que você escreva tudo. Nós temos que fazer o diálogo e a construção política para que aquilo que seja aprovado seja na prática efetivado e venha a se tornar, de fato, uma melhora para todas essas empresas, milhões de empresas no Brasil.
16: Em relação ao projeto de lei encaminhado pelo Executivo com urgência constitucional, que trata do detalhamento da redução da jornada de trabalho, Mota afirmou que ainda não há um cronograma para votar o texto. Ele afirmou que vai aguardar a aprovação pelo Senado da PEC 6x1. O parlamentar disse ainda que acredita que os senadores darão celeridade à proposta. Da Rádio Câmara de Brasília, Luiz Gustavo Xavier.
27: Termina agora o Jornal Câmara dos Deputados, produzido pela Rádio Câmara. O programa teve trabalhos técnicos de Wellington Teles e a apresentação de Luciana Vieira e Val Monteiro. Boa noite.
26: A Voz do Brasil volta na segunda-feira. Uma boa noite para você e um bom fim de semana.
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10: Olá, muito boa noite. São 8:02 em Brasília. Obrigada a você que já está na sintonia da nossa programação. Eu, Márcia Dias, comigo Sanderson Freitas, juntos aqui, seguimos até a meia-noite, trazendo a música que você gosta de ouvir. Hoje, dia 29 de maio de 2026, sexta-feira. Marisa Monte, volte para o seu lar.

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0: Ouvimos o último pôr do sol, Lenine e Vitor Astorga, de Lenine e Lula Queiroga. Novas Bossas, Roberto Menescal, de Marcos Valle e Roberto Menescal.
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0: Agora 8 horas e 24 minutos, atenção artistas de todo o país. Estão abertas as inscrições para o Festival de Música Rádio Nacional 2000. Atenção artistas de todo o país. Estão abertas as inscrições para o Festival de Música.

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Tulipa Ruiz de Tulipa Ruiz Efêmera. Nem Mato Grosso, Pedro Luiz e a Parede, de João Ricardo Assim Assado. Para Lamas do Sucesso e Djavan, de Carlinhos Brown, Herbert Viana, Uma Brasileira. Rádio Nacional. 8h43, Lu Borges, na sequência tem Skank.

Samba Nordestino, você ouviu Fagner e Zé Cabaleiro, de Fagner e Zé Cabaleiro. Resposta Skank, de Samuel Rosa e Nando Reis. Fechando nossa hora, Martinália, ela é minha cara. Elis Regina, alô, alô, Marciano.